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0: Dois minutos a gente volta.
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Muito bem, já por aqui de volta, informando também a hora certinha para você não ficar aí perdido no tempo. Agora são 6:08, pessoal, 6:08, por aqui vamos seguindo com o programa Alvorada Sertaneja.

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